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1: Boa noite a todos os nossos ouvintes. Estamos aqui mais uma quarta-feira, às 8 horas, em português aqui pela Rádio X. Rádio X. E estou aqui com Laura e Marcelo. Boa noite, Laura.
2: Boa noite, Paula.
3: Boa noite. Boa noite a todos que estão aí nos ouvindo mais uma vez nesse programa, nessa quarta-feira maravilhosa.
1: Isso mesmo, 23 de setembro de 2026. Michelle mandou lembrar que é dia de trocar a capinha do CD da Sandy Júnior. Segundo ela, ela fez isso por incontáveis anos e recomenda.
3: Eu troquei a minha capinha do CD Quatro Estações do Vivaldi.
1: Tô sabendo.
2: Olha, eu ainda não troquei, gente. Vamos precisar.
1: Eu nunca na realidade, eu acho que nem peguei esse CD, mas tudo bem. E hoje também, 23 de setembro, dia da visibilidade das pessoas bi. Galera bi, vai com força, vai com fé. É o seu dia de visibilidade. E é isso, hoje a gente tem uma temática incrível aqui. Tem muita política, tem as votações agora, que vai rolar referendo dia 27 agora. Se você ainda não votou, vote. E vai ter a iniciativa da neutralidade, da alimentação e mais as outras locais que a gente trouxe aqui pra ti. E temos aí uma peça super interessante também, que a gente fez aqui um bloco sobre a situação sociopolítica aqui, né, do discurso de Lula na ONU e toda a situação também, que a eleição tá aí, é o quê?
3: Está batendo as portas aí.
1: Exatamente, falta o quê? 15 dias agora, praticamente. Uhum. E é isso aí, né? Vamos que vamos, vou começar aqui com um bloquinho de música e a gente volta na sequência com as vozes incríveis dos dois moderadores profissionais aqui, Marcelo Golovatelhos e Laura Markert. E é isso.
3: Ele vai chegar, né?
2: Cadê? Cadê ela?
1: Uai, o teu curso de radialista inspirou por um acaso?
3: Inspirou!
1: Então é isso, gente. Fica agora com Ney Matogrosso, Poema. E depois a gente volta.
2: Essa foi minha homenagem, notícia, fala, né? Sério.

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2: E agora?
3: Dia 27 de setembro tem votações. E aí vamos falar agora sobre as propostas locais. Tem a Anti-Carotting Initiative. O que, que é isso? Basel está colocando a proposta que as manifestações não pré-regulamentadas vão ter que arcar com os custos policiais após a manifestação. E é meio que essa que é a iniciativa deles. E a outra questão que vai ser votada é de criar um acervo de reservas, que eles querem fazer um acervo de reservas da universidade e separadamente, e alguma contraproposta diz que daria para ser isso na Rally 2 da Messe Basel.
4: Ainda nesse 27 de setembro, nessas votações, em Baselland, a votação cantonal é sobre o Mehrwertabgabe, uma taxa ligada à valorização de terrenos por mudanças no planejamento urbano. A cédula terá iniciativa, uma contraproposta do Parlamento Cantonal e a pergunta de desempate. Para você que vai votar, vale a pena olhar com calma

0: pessoas que morreram de calor aqui nessas ondas de calor deste verão. E o calor pode ter contribuído para cerca de 600 mortes adicionais na Suíça entre junho e setembro, segundo os números acompanhados pelo Escritório Federal de Estatística. A primeira onda de calor no fim de junho foi a mais forte, já a segunda é mais longa, e em agosto atingiu principalmente pessoas acima de 65 anos, mas também houve mais mortes que habitual em pessoas com menos de 65 anos.
1: Pois é, Paulo, é importante também ressaltar que esses números ainda não estão totalmente precisos, porque muitas vezes a causa registrada é infarto ou falência circulatória, né? Por isso, os dados, eles mostram uma mortalidade fora do normal, mas a análise detalhada sobre essa relação aí com as temperaturas altas deve sair na primavera ainda.
0: Muito bem, e a gente vai ficar aqui com só um pequeno break aqui rapidinho, guerreiros e guerreiras, pra galera queer, né? E a gente volta daqui a pouquinho com o segundo bloco de notícias, onde a gente vai ter todo o bloco sociopolítico e todas as bafafás da ONU pra você aqui no Beleza.
2: O Brasil registrou o maior número de assassinatos da história.
3: O Brasil é o país que mais mata travestis e transexuais.
4: Assassinatos de pessoas transexuais no Brasil,
5: em 2017, representam um índice de lésbicas, gays, bissexuais e transgêneros.
6: Foram 300 transexuais
7: assassinados por hora no ano passado.
8: Para se ter uma ideia, o número equivalente aos

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3: Não, tipo, de boa, vamos chegar lá, a gente.
4: Olá, pessoal, e hoje nós vamos dar início aí ao nosso bloco de política e atualidades aqui no programa Beleza. E na repercussão de hoje, os olhares tanto da imprensa brasileira quanto da imprensa internacional se voltaram para Nova York, onde está acontecendo a Assembleia Geral da ONU. E como já é tradição nas Nações Unidas, o Brasil fez o discurso de abertura.
5: O presidente Lula começou o discurso chamando a atenção para a necessidade de mudar o jogo na ONU. Ele cobrou uma reforma urgente no Conselho de Segurança para dar voz aos países que sempre ficam à margem das grandes decisões das Nações Unidas. Lula acabou se posicionando como um articulador do chamado Sul Global e chegou, inclusive, a ser aplaudido 4 vezes pela plenária ao longo de sua fala.
4: Pois é, e na sequência, Lula subiu o tom quando o assunto foi a soberania nacional. Ele mandou aquela frase direta, disse que o Brasil não cabe no quintal de ninguém, mandando um recado claro aí, sem citar nomes, para Donald Trump. Ele defendeu que o Brasil sabe muito bem cuidar da própria segurança e das suas fronteiras. Ele rechaçou ainda a ideia de Washington de classificar as facções criminosas, como Comando Vermelho e PCC, como grupos terroristas, algo que tem sido visto como pretexto para uma intervenção militar americana em solo brasileiro. Lula deixou claro: a gente dá conta do recado e não precisa de porta-aviões estrangeiros vigiando nossas águas.
5: Outro ponto do discurso onde Lula foi enfático se deu na questão dos recursos minerais. A fixação dos Estados Unidos pelo Brasil tem um motivo muito claro. O foco deles agora é explorar um novo tesouro brasileiro, que são as conhecidas terras raras, onde tem minerais estratégicos essenciais para a indústria de tecnologia e que, por sinal, é a segunda maior reserva do mundo.
3: Verdade.
5: Diante disso, Lula disse o que já vem dizendo, que as riquezas do Brasil não vão ser fatiadas nem servir a interesses de fora. Ele ressaltou que o Brasil tem sim os minerais que o mundo precisa, mas não aceita que o país seja um mero exportador de matéria-prima bruta. A ideia seria agregar valor à indústria brasileira no beneficiamento desse material. Lula fechou dessa parte reforçando que essas riquezas pertencem ao povo brasileiro e que o país nunca mais será colônia de ninguém, nem mais uma estocada aí direta na política externa de Donald Trump.
4: Pois é, foi bem intenso aí esse discurso do Lula. Aí também aconteceu hoje o discurso de despedida do secretário-geral da ONU, o português António Guterres. Segundo analistas, ele se despediu com uma atuação apagada e enfraquecida. Especialistas afirmam que ele tinha nas mãos o peso moral do cargo, mas preferiu não dar nomes aos bois, no sentido da crítica, né, o que vem acontecendo com Donald Trump, né, de estar aí ferindo o multiculturalismo, né, o respeito, né, à Carta da ONU. Não preferiu não dar os nomes aos bois, né, não nomear aí, e preferiu apenas, e nem peitou assim, essas ameaças que vêm sendo feitas, né, ao direito internacional. E no fim, ele acabou saindo de cena sem deixar aí uma grande marca num momento tão delicado do mundo.
5: E é isso, gente. Esse foi o nosso giro de política internacional hoje aqui no Beleza. Não sai daí não, que o programa continua com muita música boa e aquele papo gostoso com vocês.
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3: E ficamos com Rita Lee, Jururu, um dos seus primeiros álbuns.

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3: Bom, e nessa quinta-feira, 24 de setembro, temos aí a primeira dica, que é uma dica online. Acontece aí o próximo Café e Conversa. E o tema desse Café e Conversa é como falar, ler e escrever sobre o luto. A atividade é organizada pela Liliana e será realizada pelo Zoom de forma gratuita.
4: Pois é, e o encontro começa às 7 da noite, no horário da Suíça, e às 2 da tarde, no horário de Brasília. E tem duração de 2 horas. A participação é aberta para todas as pessoas interessadas no tema.
3: Isso mesmo, as inscrições, para quem quiser participar, são pelo link disponível na bio da Liliana, que está lá no Instagram, @LilianaTBeckert.
4: Vamos soletrar esse Beckert?
3: Vamos lá. O Liliana T. B-A-E-C-K-E-R-T, Beckert.
4: Perfeito. Na sexta-feira, a Kupel Basel recebe Noite Cabo-Verdiana, uma celebração da cultura de Cabo Verde com músicas e encontros. E a programação começa às 5 da tarde e segue pela noite afora.
3: É, e o fim de semana está recheado aí. No sábado, 26 de setembro, a programação da noite... Presta atenção, Marcelo. Tem a continuação dessa programação da Noite Cabo-Verdiana ali no Kupel. É uma dica para quem quer conhecer ou até mesmo matar a saudade da sonoridade africana, portuguesa e caribenha.
4: Pois é, e no domingo tem Day Dance no Brasil, no Bar Rouge, no 11º andar, no Messe Platz 10, em Basel. Um lugar muito interessante, gente. Tem uma vista belíssima. E a melhor parte do bar, pasmem, é o banheiro. Tem uma vista maravilhosa, uma vidraça assim que você fica, uau!
3: É, e esse evento vai das 4 da tarde até as 11 da noite. É para maiores de 18 anos, ou seja, eu não posso ir. E o ingresso custa 10 francos. A programação traz música ao vivo com Léo Mota, de Zurique, DJ TH, de Lucerna, com os hits do Brasil, baile funk, pagode e muita música brasileira, é claro.
4: É uma oportunidade aí para encontrar a comunidade, dançar, ver Basel do Alto e fim de tarde de domingo, né? Aquele sunset.
3: E lembrando que domingo também é dia de votação. Então, se você tem direito ao voto, organize primeiro a sua participação e depois aproveite toda essa programação do domingo.
5: E é isso, a gente fica com mais música agora, com Batida do Corpo, uma música bem alternativa para você.

0: E chegamos ao fim de mais um Beleza. É, então, e a gente tá agora, né, começando a se despedir um pouquinho antes, porque agora tá rolando programas depois do Beleza, o que antes não acontecia. A gente tem que sair 5 minutinhos antes e liberar aqui, já chamando a atenção pra nossa próxima convidada, semana que vem, né? Primeiro, eu queria só lembrar que hoje era pra termos aqui o Paulo Almeida, que ficou doente, infelizmente. Mas semana que vem a gente tem uma entrevista muito, muito, muito interessante, que é com a Patrícia Mutzke, que é advogada e de direito de família. E ela tá aí também, né, presente em diversas áreas. Até semana passada estava falando com o Guia Top sobre como se preparar para o mercado de trabalho, e ela estará aqui. Então, se você tem dúvidas sobre o sistema suíço, mande, e o divórcio grisalho, ela também é especialista nisso. E foi um prazer. Obrigada, Laura. Obrigada, Marcelo, pela companhia.
1: Obrigada a você, querida.
0: E é isso. E a gente fica aqui com o Beleza. Querem comprar?
2: As quartas, com certeza. Eu me despeço aqui. Vocês que me aguentaram até agora, semana que vem tem mais Beleza às 8 da noite. Um grande abraço a todos.
1: Um grande abraço a todos, gente. Obrigada pela companhia.
0: É isso. Até mais, gente. Boa noite e até a próxima. E você fica com mais uma Rita Lee aqui com Pagu e Zélia Duncan.